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0: Bom dia, são agora 8:30.
1: São 4 anos de projeto Radioatividade e 3 de Rádio Guarda-me, que emite semanalmente dentro do estabelecimento prisional da Guarda. Através da Rádio Guarda-me, os reclusos fazem emissões internas a contar histórias, memórias, passam músicas, declamam poemas, entre outras atividades que têm feito a Rádio do Estabelecimento Prisional da Guarda destacar-se. Um projeto que começou no teatro e acabou no estúdio de rádio improvisado e que neste momento vai ser alargado a mais 4 cadeias portuguesas, em Bragança, Matosinhos, Coimbra e Grândola. O restaurante guardense Nobre Vinhos e Tal foi distinguido na Gala dos Vinhos do Tejo com diploma Ouro Tejo Gourmet 2026 e com a melhor carta de vinhos a nível nacional. O proprietário, Pedro Nobre, recebeu os prémios com bastante orgulho, principalmente porque foi a primeira vez que foi escolhida a melhor carta de vinhos.

0: Para esta terça-feira, dia 6 de outubro, pode contar no interior do país com céu nublado e também com alguns aguaceiros. Temperaturas sem grandes alterações, máximas na Guarda de 19 graus, de 21 na Covilhã e também na Meda e de 23 em Penhel.
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0: Avançamos agora para as notícias com a edição de Luís Martins.
2: Há 4 anos que a Associação Terceira Pessoa e o Estabelecimento Prisional da Guarda apostaram no projeto Radioatividade, que ao longo do tempo se tem transformado e evoluído junto dos reclusos do Estabelecimento Prisional da Cidade Mais Alta. Através da rádio Guarda-me, os reclusos fazem emissões, uns para os outros, a contar histórias, memórias, passam músicas, declamam poemas, entre outras atividades, que têm feito a rádio do Estabelecimento Prisional da Guarda destacar-se. Um projeto que começou no teatro e acabou no estúdio de rádio improvisado, como explica um dos responsáveis pelo projeto, Oscar Silva, diretor artístico da Terceira Pessoa.
3: É um impacto muito positivo para a sociedade civil. Nós estamos a fazer um trabalho de desconstrução de preconceitos e de acesso também à inclusão social, que é muito importante através destas práticas artísticas. Portanto, os resultados de hoje comprovam isso cientificamente. Publicamos também, fazemos questão também de publicar isso para que toda a gente possa perceber que o trabalho artístico que a terceira pessoa faz em estabelecimentos prisionais é um trabalho que tem um impacto muito positivo, quer na vida dos participantes reclusos, quer na sociedade civil. Começámos com uma prática de teatro, era um projeto chamado Espíritos Livres, que resultou num espetáculo chamado Para Que Lado Fico Amanhã. Instalámos um outro projeto de teatro radiofónico, apoiado pela Fundação Carlos Gulbenkian e a Fundação La Caixa, projeto esse que permitiu termos uma dimensão maior e um alcance maior do trabalho que os reclusos fazem, isto porque um dos nossos parceiros era a Antena 2, portanto todo o trabalho de teatro radiofónico que era feito era emitido em emissora nacional, e isso foi estimulante de tal forma que foi criada uma rádio dentro do estabelecimento prisional.
2: Entre a entrada para a Rede Internacional de Rádios Prisionais, o projeto no qual nasceu a rádio Guarda-me, também foi alargado a mais 4 estabelecimentos prisionais em Bragança, Matosinhos, Coimbra e Grândola. Oscar Silva sublinha que a cadeia da Guarda continua a ser o estabelecimento prisional farol neste projeto.
3: O impacto foi de tal forma positivo que a Fundação Carlos Gulbenkian convidou a terceira pessoa a replicar este projeto por mais 4 estabelecimentos prisionais a nível nacional. E é isso que está agora a acontecer. Portanto, estamos agora a fazer um radioatividade nacional em 5 estabelecimentos prisionais. Portanto, mantemos o da Guarda, e o estabelecimento prisional da Guarda é o estabelecimento prisional farol, é a referência e é o grande exemplo para todos os outros estabelecimentos prisionais que estão agora a receber, a implementar o projeto de radioatividade. Portanto, é o estabelecimento prisional de Izeda, em Bragança, o estabelecimento prisional de Santa Cruz do Bispo, em Matosinhos, este é de população feminina, o estabelecimento prisional de Coimbra e o estabelecimento prisional de Pinheiro da Cruz, lá embaixo, em Grândola. mantemos o da Guarda, portanto fazemos os 5 estabelecimentos prisionais e queremos, portanto, fazer então estas peças de teatro radiofónicas, que agora o nosso grande parceiro não é só a Antena 2, mas todo o grupo RTP. Estas peças serão emitidas na Antena 1 e queremos com isto construir também uma rádio em cada prisão e fazer uma primeira rádio interna prisional nacional, e até onde sei é também única no mundo, se conseguirmos fazer com que estas rádios prisionais fiquem interligadas.
2: E o diretor do estabelecimento prisional, Luís Couto, garante que projetos como o Radioatividade são essenciais na reinserção social dos reclusos.
4: Fica a ideia de que, ao construirmos projetos de reinserção social para a população reclusa, estes projetos ajudam-nos aí muito no seu processo de reinserção social. Nós, isto tem uma história já no Estabelecimento Prisional da Guarda, desde 2003 que nós vamos fazendo projetos, e em 2013 nós tínhamos uma ideia de que as coisas tinham, todas estas situações que criámos, tinham repercussões muito positivas na população prisional. Em 2013 decidimos ver se era verdade ou mentira, contactámos uma universidade para que, com uma equipa de investigadores, fizessem esta avaliação. As avaliações iniciais foram muito positivas. Têm sido sempre positivas, umas mais com mais, maiores resultados, outras com menos resultados, e portanto o que fica é mais uma ferramenta que no projeto de vida deles os ajuda muito a modificar-se.
2: Isto porque há mudanças comportamentais.
4: De facto, os comportamentos deles mudam muito à custa da intervenção desta área artística. E, portanto, nós vamos continuar nesta mesmo dentro de todo o percurso que nós temos legal, de todas as regras que nós temos que cumprir, vamos continuar nesta senda de ter projetos adequados à modificação do comportamento deles. E é isto que nos faz andar com estes projetos.
2: Há 13 anos que o Estabelecimento Prisional da Guarda aposta em projetos diferentes de reinserção social e o objetivo é continuar.
4: Em 2013 decidimos candidatar-nos a um programa da DG Artes e sucessivamente temos candidatado a programas diferenciados, através da Gulbenkian, através da CCDR. Portanto, neste momento temos financiamento para os projetos que estamos a desenvolver, o que torna todos muito mais comprometidos.

0: que estes projetos sejam uma realidade no estabelecimento prisional da Guarda.
1: São 4 anos de projeto Radioatividade e 3 de Rádio Guarda-me, que emite semanalmente dentro do estabelecimento prisional da Guarda. Através da Rádio Guarda-me, os reclusos fazem emissões internas a contar histórias, memórias, passam músicas, declamam poemas, entre outras atividades que têm feito a Rádio do Estabelecimento Prisional da Guarda destacar-se. O projeto que começou no teatro e acabou no estúdio da rádio improvisado e que neste momento vai ser alargado a mais 4 cadeias portuguesas, em Bragança, Matosinhos, Coimbra e Grândola. O restaurante gordense Nobre Vinhos e Tal foi distinguido na Gala dos Vinhos do Tejo com diploma Ouro Tejo Gourmet 2026 e com a melhor carta de vinhos a nível nacional. Pedro Nobre, proprietário do espaço, recebe os prémios com bastante orgulho, principalmente porque foi a primeira vez que foi escolhida a melhor carta de vinhos.
2: É com bastante orgulho, naturalmente, principalmente porque foi a primeira vez que esse prémio foi entregue. Havia apenas o prémio da melhor carta de vinhos a nível regional, portanto lá da zona do Tejo, da região do Tejo, e foi a primeira vez que foi entregue, portanto, a nível nacional. E é naturalmente que ficamos bastante contentes com essa distinção. Este concurso, embora seja desenvolvido na CV, ou pela CVR do Tejo, é um concurso que se estendeu a todos os restaurantes a nível nacional, inclusivamente nas ilhas. É com regozijo que nós recebemos também um certificado de ouro relativamente à parte do concurso, da parte da gastronomia, com a harmonização com os vinhos do Tejo.
1: Por mais que o concurso seja promovido pela Comissão Vitivinícola Regional do Tejo, estão incluídos restaurantes de todo o território nacional. Mas afinal, o que distingue a carta de vinhos do Nobre Vinhos e Tal dos restantes restaurantes?
2: Temos bastante cuidado na realização da nossa carta de vinhos e é por isso que já foi premiada várias vezes. Nós não só pomos o nome do vinho e o preço, fazemos muito mais, pomos o nome do vinho, o produtor, o enólogo, obviamente, fazemos uma breve descrição do vinho para que os clientes percebam quais são as características para depois melhor poderem escolher, obviamente o preço, o ano, o tamanho da garrafa, ou seja, é uma carta bastante completa e para além disso, a diversidade de vinhos que nós temos na nossa carta, neste momento são mais de 550 referências e na situação de vinhos, concretamente do Tejo, que é disto que estamos a falar, são mais de 30 referências. Portanto, foi isso que fez, ao fim e ao cabo, disputar este prémio.
1: O Nobre Vinhos e Tal, na Guarda, tem portas abertas junto à Sé Catedral há 9 anos e Pedro Nobre garante que se trata de uma referência na cidade.
2: Sem falsas modéstias, perguntar à inteligência artificial sobre um restaurante na Guarda, nós aparecemos em primeiro. E isso é o reflexo daquilo que os clientes vão escrevendo nas redes sociais, quer no Google, quer no TripAdvisor, quer no The Fork e por aí adiante. Portanto, tenho a certeza que quem por aqui passa fica satisfeito e que transmite essa satisfação e perde o seu tempo a escrever sobre a experiência que teve aqui neste restaurante. Neste concurso de vinhos é feito um livro com todos os restaurantes que participaram e depois faz uma breve descrição do restaurante. E então quem escreveu diz isto: nesta espécie de gruta de Aladino há descoberta de experiência garantida. Portanto, a gruta de Aladino, por causa da quantidade de vinhos e da diversidade de vinhos que nós aqui temos, e depois tudo conjugado com uma gastronomia que acho que, tenho a certeza que vai ao encontro do palato dos clientes.
1: O restaurante guardense Nobre Vinhos e Tal existe há 9 anos e foi distinguido na Gala dos Vinhos do Tejo com um diploma de ouro e pela melhor carta de vinhos a nível nacional.
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0: Bom dia, são agora 9:30.
1: São 4 anos de projeto Radioatividade e 3 de Rádio Guarda-me, que emite semanalmente dentro do estabelecimento prisional da Guarda. Através da Rádio Guarda-me, os reclusos fazem emissões internas a contar histórias, memórias, passam músicas, declamam poemas, entre outras atividades que têm feito a Rádio do Estabelecimento Prisional da Guarda destacar-se. Um projeto que começou no teatro e acabou no estúdio de rádio improvisado e que neste momento vai ser alargado a mais 4 cadeias portuguesas, em Bragança, Matosinhos, Coimbra e Grândola. O restaurante guardense Nobre Vinhos e Tal foi distinguido na Gala dos Vinhos do Tejo com diploma Ouro, Tejo Gourmet 2026 e com a melhor carta de vinhos a nível nacional. O proprietário, Pedro Nobre, recebeu os prémios com bastante orgulho, principalmente porque foi a primeira vez que foi escolhida a melhor carta de vinhos.

0: Para esta terça-feira, dia 6 de outubro, pode contar no interior do país com céu nublado e também com alguns aguaceiros. Temperaturas sem grandes alterações, máximas na Guarda de 19 graus, de 21 na Covilhã e também na Meda e de 23 em Penhel.
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0: Passamos agora para as notícias com a edição de Luís Martins.
2: Há 4 anos que a Associação Terceira Pessoa e o Estabelecimento Prisional da Guarda apostaram no projeto Radioatividade, que ao longo do tempo se tem transformado e evoluído junto dos reclusos do Estabelecimento Prisional da Cidade Mais Alta. Através da rádio Guarda-me, os reclusos fazem emissões, uns para os outros, a contar histórias, memórias, passam músicas, declamam poemas, entre outras atividades, que têm feito a rádio do Estabelecimento Prisional da Guarda destacar-se. Um projeto que começou no teatro e acabou no estúdio de rádio improvisado, como explica um dos responsáveis pelo projeto, Oscar Silva, diretor artístico da Terceira Pessoa.
3: É um impacto muito positivo. Para a sociedade civil, nós estamos a fazer um trabalho de desconstrução de preconceitos e de acesso também à inclusão social, que é muito importante através destas práticas artísticas. Portanto, os resultados de hoje comprovam isso cientificamente. Publicamos também, fazemos questão também de publicar isso para que toda a gente possa perceber que o trabalho artístico que a terceira pessoa faz em estabelecimentos prisionais é um trabalho que tem um impacto muito positivo, quer na vida dos participantes reclusos, quer na sociedade civil. Começámos com uma prática de teatro. Era um projeto chamado Espíritos Livres, que resultou num espetáculo chamado Para Que Lado Ficou Amanhã. Instalámos um outro projeto de teatro radiofónico, apoiado pela Fundação Carlos Gulbenkian e a Fundação La Caixa. Projeto esse que permitiu termos uma dimensão maior e um alcance maior do trabalho que os reclusos fazem, isto porque um dos nossos parceiros era a Antena 2, portanto todo o trabalho de teatro radiofónico que era feito era emitido em emissora nacional, e isso foi estimulante de tal forma que foi criada uma rádio dentro do estabelecimento prisional.
2: Entre a entrada para a Rede Internacional de Rádios Prisionais, o projeto no qual nasceu a Rádio Guarda-me, também foi alargado a mais 4 estabelecimentos prisionais em Bragança, Matosinhos, Coimbra e Grândola. Oscar Silva sublinha que a cadeia da Guarda continua a ser o estabelecimento prisional farol neste projeto.
3: O impacto foi de tal forma positivo que a Fundação Carlos Gulbenkian convidou a terceira pessoa a replicar este projeto por mais 4 estabelecimentos prisionais a nível nacional. E é isso que está agora a acontecer. Portanto, estamos agora a fazer um radioatividade nacional em 5 estabelecimentos prisionais. Portanto, mantemos o da Guarda, e o estabelecimento prisional da Guarda é o estabelecimento prisional farol, é a referência e é o grande exemplo para todos os outros estabelecimentos prisionais que estão agora a receber, a implementar o projeto de radioatividade. Portanto, é o estabelecimento prisional de Izeda, em Bragança, o estabelecimento prisional de Santa Cruz do Bispo, em Matosinhos, este é de população feminina, o estabelecimento prisional de Coimbra e o estabelecimento prisional de Pinheiro da Cruz, lá embaixo, em Grândola. mantemos o da Guarda, portanto fazemos os 5 estabelecimentos prisionais e queremos, portanto, fazer então estas peças de teatro radiofónicas, que agora o nosso grande parceiro não é só a Antena 2, mas todo o grupo RTP. Estas peças serão emitidas na Antena 1 e queremos com isto construir também uma rádio em cada prisão e fazer uma primeira rádio interna prisional nacional e, até onde sei, é também única no mundo, se conseguirmos fazer com que estas rádios prisionais fiquem interligadas.
2: E o diretor do estabelecimento prisional, Luís Couto, garante que projetos como radioatividade são essenciais na reinserção social dos reclusos.
4: Fica a ideia de que, ao construirmos projetos de reinserção social para a população reclusa, estes projetos ajudam-nos aí muito no seu processo de reinserção social. Nós isto tem uma história já no estabelecimento prisional da Guarda, desde 2003 que nós vamos fazendo projetos, e em 2013 nós tínhamos uma ideia de que as coisas tinham, todas estas situações que criámos, tinham repercussões muito positivas na população prisional. Em 2013 decidimos ver se era verdade ou mentira, contactámos uma universidade para que, com uma equipa de investigadores, fizessem esta avaliação. As avaliações iniciais foram muito positivas, têm sido sempre positivas, umas mais com mais, maiores resultados, outras com menos resultados, e portanto o que fica é mais uma ferramenta que no projeto de vida deles os ajuda muito a modificar-se.
2: Isto porque há mudanças comportamentais.
4: De facto, os comportamentos deles mudam muito à custa da intervenção desta área artística. E, portanto, nós vamos continuar nesta mesmo dentro de todo o percurso que nós temos legal, de todas as regras que nós temos que cumprir, vamos continuar nesta senda de ter projetos adequados à modificação do comportamento deles. E é isso que nos faz andar para com estes projetos.
2: Há 13 anos que o estabelecimento prisional da Guarda aposta em projetos diferentes de reinserção social e o objetivo é continuar.
4: Em 2013 decidimos candidatar-nos a um programa da DG Artes e sucessivamente temos candidatado a programas diferenciados, através da Gulbenkian, através da CCDR. Portanto, neste momento temos financiamento para os projetos que estamos a desenvolver, o que torna todos muito mais comprometidos, porque são pagos, não há voluntariado, há digamos, uma atividade profissional e, portanto, é assim que temos tido desde 2003 até agora. Enquanto tivermos possibilidade de fazer candidaturas, vamos ter projetos. E, portanto, ideias neste momento a gente não tem, tem ideias que não vamos parar de nos candidatarmos a apoios para que esses projetos sejam uma realidade no estabelecimento prisional da Guarda.
2: São 4 anos de projeto Radioatividade e 3 de Rádio Guarda-me, que emite semanalmente

0: quatro cadeias portuguesas, em Bragança, Matosinhos, Coimbra e Grândola. O restaurante gordense Nobre Vinhos e Tal foi distinguido na Gala dos Vinhos do Tejo com diploma Ouro Tejo Gourmet 2026 e com a melhor carta de vinhos a nível nacional. Pedro Nobre, proprietário do espaço, recebe os prémios com bastante orgulho, principalmente porque foi a primeira vez que foi escolhida a melhor carta de vinhos.
1: É com bastante orgulho, naturalmente, principalmente porque foi a primeira vez que esse prémio foi entregue. Havia apenas o prémio da melhor carta de vinhos a nível regional, portanto, lá da zona do Tejo, da região do Tejo, e foi a primeira vez que foi entregue, portanto, a nível nacional. E é naturalmente que ficamos bastante contentes com essa distinção. Este concurso, embora seja desenvolvido na CVE, ou pela CVR do Tejo, é um concurso que se estendeu a todos os restaurantes a nível nacional, inclusivamente nas ilhas. É com regozijo que nós recebemos também um certificado de ouro relativamente à parte do concurso, da parte da gastronomia, com a harmonização com os vinhos do Tejo.
0: Por mais que o concurso seja promovido pela Comissão Vitivinícola Regional do Tejo, estão incluídos restaurantes de todo o território nacional. Mas afinal, o que distingue a carta de vinhos do Nobre Vinhos e Tal dos restantes restaurantes?
1: Temos bastante cuidado na realização da nossa carta de vinhos, e é por isso que já foi premiada várias vezes. Nós não só pomos o nome do vinho e o preço, fazemos muito mais, pomos o nome do vinho, o produtor, o enólogo, ou enólogo, obviamente, fazemos uma breve descrição do vinho, para que os clientes percebam quais são as características para depois melhor poderem escolher, obviamente o preço, o ano, o tamanho da garrafa, ou seja, é uma carta bastante completa. E para além disso, a diversidade de vinhos que nós temos na nossa carta, neste momento são mais de 550 referências, e na situação de vinhos, concretamente do Tejo, que é disto que estamos a falar, são mais de 30 referências. Portanto, foi isso que fez, ao fim e ao cabo, disputar este prémio.
0: O Nobre Vinhos e Tal, na Guarda, tem portas abertas junto à Sé Catedral há 9 anos e Pedro Nobre garante que se trata de uma referência na cidade.
1: Sem falsas modéstias, perguntar à inteligência artificial sobre um restaurante na Guarda, nós aparecemos em primeiro, e isso é o reflexo daquilo que os clientes vão escrevendo nas redes sociais, quer no Google, quer no TripAdvisor, quer no TheFork e por aí adiante. Portanto, tenho a certeza que quem por aqui passa fica satisfeito e que transmite essa satisfação, e perde o seu tempo a escrever sobre a experiência que teve aqui neste restaurante. Neste concurso de vinhos é feito um livro com todos os restaurantes que participaram e depois faz uma breve descrição do restaurante. E então quem escreveu diz isto: nesta espécie de gruta de Aladino há descoberta de experiência garantida. Portanto, a gruta de Aladino, por causa da quantidade de vinhos e da diversidade de vinhos que nós aqui temos, e depois tudo conjugado com uma gastronomia que acho que, ou não tenho a certeza, que vai ao encontro do palato dos clientes.
0: O restaurante guardense Nobre Vinhos e Tal existe há 9 anos e foi distinguido na Gala dos Vinhos do Tejo com um diploma de ouro e pela melhor carta de vinhos a nível nacional.
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1: São 11h58, menos uma hora nos Açores.
2: O Primeiro-Ministro acredita que o secretário-geral do PS não vai voltar atrás em relação à viabilização do orçamento do Estado. É a reação de Luís Montenegro depois de José Luís Carneiro ter exigido ao governo que desista do acordo com o Chega na Lei das Rendas. Luís Montenegro está em Estrasburgo e no discurso no Parlamento Europeu pediu uma resposta coordenada entre os europeus ao aumento do custo de vida. O belga Francis Alsen é o vencedor do Prémio Nobel da Física pela nova forma de olhar o cosmos. Escutamos daqui a pouco neste noticiário Mário Pimenta, do Laboratório de Instrumentação e Física de Partículas do Instituto Superior Técnico, é amigo de Alsen e fala dele como um físico à moda antiga.
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1: Temperaturas atualizadas, estamos agora com 18 graus no Porto, 22 em Ponta Delgada, 23 em Lisboa, 24 em Faro e 25 no Funchal. Para a edição ao meio-dia com Paula Dias.
2: Começamos pelo Nobel da Física deste ano, foi para o belga Francis Alsen. O anúncio feito pela Academia Sueca justifica que o prémio foi atribuído pelas contribuições decisivas para o Observatório de Neutrinos, IceCube, e pela descoberta de neutrinos de alta energia de origem astrofísica, em linguagem que consigamos perceber melhor. O trabalho de Alsen, de 82 anos, abriu uma nova forma de observar o cosmos, complementar à luz e às ondas gravitacionais. O vencedor do Nobel da Física já tinha sido distinguido por diversas vezes, é de origem belga e também professor numa universidade norte-americana desde 1972. A TSF acaba de falar com Mário Pimenta, do Laboratório de Instrumentação e Física de Partículas do Instituto Superior Técnico. Ele garante que o Nobel da Física deste ano está muito bem entregue, afinal foi um homem que se lançou atrás de uma ideia louca, captar no gelo polar notícias dos neutrinos, que são uma espécie de mensageiros ariscos dos confins do universo.
3: Os neutrinos, de uma fonte muito distante, são muito, muito escassos, portanto, precisamos ter partículas muito, muito grandes. E a ideia foi dizer porque é que não vamos para o Polo Sul, onde nós podemos ter uma capacidade, uma massa enorme de gelo, e vamos instalar um detector dentro do gelo no Polo Sul. Que é uma ideia inacreditável, é uma ideia de loucos. Pronto, há uma ideia, em princípio devia funcionar, mas entre a ideia e a capacidade de executar a ideia e seguir, ao longo de tantos anos, conseguir arranjar os meios necessários, explorar as oportunidades, e estamos a falar de ciência fundamental. Não estamos a falar nem de armas, nem estamos a falar de coisa. Não é nada imediato, é conhecimento puro, é sabermos o universo que nós vivemos. É das melhores coisas que nós temos ainda, é a nossa curiosidade sobre o que nos rodeia, o que é que nós somos e o que o universo é feito. E o Francis foi, de facto, e é, uma das pessoas decisivas nesse percurso.
2: O professor Mário Pimenta nunca trabalhou com Francis Alsen, mas conhece em detalhe o trabalho dele e conhece muito bem este novo Nobel. Considera-o um amigo, até porque veio sempre a Portugal e esteve por todo o país de cada vez que o convidava. O que começou a fazer há 30 anos.
3: A primeira vez que eu veio a Portugal foi em 1986, quando o convidei pela primeira vez. Ele estava no início da experiência, na altura a experiência chamava-se Amanda, estava com um problema. O que é a experiência? É enfiar dentro do gelo linhas de detectores a grande profundidade. Eu já o convidei e ele vem sempre uma pessoa muito, muito, muito disponível, só quando não consegue mesmo. Já veio pelo menos umas 5 ou 6 vezes. Conheço muito bem, aliás foi ele que me fez o prefácio do livro que eu publiquei com a Fanda de Ângeles da segunda edição do livro de New World in Astroparticle. Portanto, é uma pessoa, eu considero um amigo. Faz um bocadinho a concepção de um físico que é antiga. Portanto, é um físico que percebe que é preciso experiências, é pelas experiências e pelos dados novos que se alimenta. É uma pessoa excepcional.
2: A satisfação de Mário Pimenta com o Nobel da Física, que este ano distingue o belga Francis Alsen. Mário Pimenta é professor e investigador no Laboratório de Instrumentação e Física de Partículas no Instituto Superior Técnico. O Primeiro-Ministro confia que José Luís Carneiro não vai voltar atrás na viabilização do Orçamento do Estado. Ontem, o secretário-geral do PS exigiu ao Governo que abandone o acordo com o Chega para alterar a Lei das Rendas. Questionado esta manhã em Estrasburgo sobre se temia que o secretário-geral socialista voltasse atrás em relação ao Orçamento, Luís Montenegro acredita que isso não vai acontecer. Não seria sério.
4: Creio que é uma posição política geral e não indexada à posição sobre o Orçamento do Estado. Nem pode ser de outra maneira, porque todos nós somos pessoas sérias e o contexto com que o Governo e o Presidente do maior partido do Governo dialogaram com o Secretário-Geral do Partido Socialista é conhecido, foi público, é transparente e não tem nenhuma ligação com outras iniciativas legislativas que estão neste momento em apreciação na Assembleia da República. No caso concreto da lei relativamente ao arrendamento, o Partido Socialista decidiu radicar-se numa posição fechada e votou contra. Ora, um partido que se fecha não pode exigir aos demais que não tenham capacidade de diálogo. Isso não é sério do ponto de vista político e, portanto, eu vejo isso apenas como uma manifestação de uma posição política legítima sobre o mérito da proposta que está em apreciação na Assembleia da República.
2: Luís Montenegro, declarações aos jornalistas em Estrasburgo, antes do discurso que fez esta manhã no Parlamento Europeu, numa sessão plenária dedicada ao aumento do custo de vida e ao próximo orçamento da União Europeia. O Primeiro-Ministro defendeu uma resposta coordenada a nível europeu para lidar com o aumento do custo de vida e também se mostrou contra cortes em termos de orçamento comunitário, Luís Montenegro defendendo que este quadro plurianual, o quadro financeiro, pode ajudar a economia portuguesa.
4: Portugal vê o quadro financeiro plurianual como uma oportunidade de aprofundar um projeto social e económico que parte de um mercado interno só possível e viável com inovação e com a solidariedade entre todos os Estados-membros e todas as regiões.
2: O Primeiro-Ministro apelou também à contribuição dos Estados-membros.
4: Dar 10 de 100 é muito mais do que dar 50 de 1000. Quando olhamos para as contribuições dos Estados-membros, devemos olhar para o esforço que cada Estado-membro faz daquilo que é o seu contributo face àquela que é a capacidade da sua economia.
2: Com estas palavras, Luís Montenegro, considerando que em termos de PIB, Portugal é dos países que mais contribui. O Primeiro-Ministro, neste discurso, ainda fez um desafio a menos burocracia.
4: Quero também daqui desafiar cada um de vós a juntar-se à guerra, à burocracia e ao excesso de regulamentação que queremos implementar, e estamos a implementar em Portugal, e sabemos que é também um objetivo europeu. Embora saibamos, e temos de ser honestos, essa burocracia e esse excesso de regulamentação persistem muito aqui em Estrasburgo, em Bruxelas, nas instituições europeias.
2: Depois de ouvir este discurso do Primeiro-Ministro, o Eurodeputado do Chega, Tanger Correia, voltou a criticar a aposta no Pacto Verde e fez também uma pergunta direta a Luís Montenegro.
5: Como justifica o seu apoio a António Costa para a presidência do Conselho, a pessoa que deixou Portugal num estado calamitoso em termos de coesão? Falemos agora da nossa capacidade de produzir. Desde que entramos na CEE, perdemos 64% das capturas de pescado, perdemos mais de 62% da frota pesqueira, produzimos cerca de 60% das nossas necessidades de trigo, agora produzimos 5%. Mas temos painéis solares. Faz-se um excelente cozido à portuguesa com painéis solares.
2: Ironia de Tanger Correia. Já a eurodeputada do Partido Socialista, Marta Temido, levou a habitação a este debate. A eurodeputada questionou Montenegro sobre o papel que a União Europeia pode ter na resposta à crise.
6: Referiu na sua intervenção o tema das prioridades da habitação, mas no passado considerou que este era um problema de cada país. Continua hoje a achar, e depois daquilo que nos disse hoje, que a União não tem nenhum papel nesta crise que tanto afeta a todos. Recordo que em Portugal uma das políticas do atual governo foi colocar o teto de uma renda moderada em 2.300 euros, o dobro daquilo que esta eurodeputada paga por uma renda em Bruxelas. Nunca as rendas ficaram tão altas. O que pode a Europa fazer? Diz que acelerar a transição energética é uma prioridade. E concordamos. Mas quanto ao apoio às famílias e às pequenas empresas, para quando a aprovação em Portugal do Plano Social para o Clima, que pode permitir aceder a fundos europeus?
2: Marta Temidzo, eurodeputada do Partido Socialista, já João Cotrim de Figueiredo, da Iniciativa Liberal, pediu mais reformas e mais ambição ao governo português, sublinhando que as contas certas não chegam. À esquerda, Catarina Martins, eurodeputada do Bloco, levou para este debate os preços dos combustíveis e também a utilização da base das Lages. Ela questionou a posição portuguesa perante o conflito e, no caso de João Oliveira, eurodeputado do PCP, juntou a crise da habitação às negociações do próximo orçamento europeu. Ele questionou mesmo o Primeiro-Ministro sobre as escolhas do Governo e da União Europeia. São declarações que daremos conta noutros noticiários da TSF. Neste discurso no Parlamento Europeu, o Primeiro-Ministro afirmou também que a prioridade política em Portugal é a habitação, e ontem, na primeira celebração como Presidente da República do 5 de Outubro, António José Seguro destacou também que a habitação é um dos grandes problemas do país. No fórum da TSF, André Escoval, porta-voz do movimento Porta a Porta, defendeu a importância das palavras do Presidente, mas acrescentou que o país precisa mais do que isso.
7: Não nos basta identificar o problema, não nos basta constatar aquilo que é uma realidade visível aos olhos de todos, é preciso entender que aquilo que estamos a identificar tem consequências diretas no dia-a-dia da vida de muitas famílias que vivem e trabalham no nosso país e que precisa de respostas imediatas. O discurso do Presidente da República foi omisso, portanto não indicou um caminho concreto para que isso se resolva. Não nos basta dizer que é preciso uma habitação digna, não nos basta dizer que é preciso uma habitação que se possa a pagar, é necessário um compromisso com políticas que levem efetivamente a este domínio. Nós precisamos que o Presidente da República passe das palavras doces aos atos fortes.
2: António José Seguro assumiu também o compromisso de trabalhar para que as futuras gerações recebam um país mais próspero, justo e coeso, onde exista realmente igualdade entre homens e mulheres. Elizabeth Brasil, investigadora, presidente da Associação Feministas em Movimento, também ouvida no fórum, destacou a relevância das palavras do chefe de Estado, mas fez um alerta.
8: Conquistas que foram atingidas estão hoje ameaçadas mais do que nunca nestas três décadas. Desde logo das questões ainda da desigualdade salarial e também dos recentes debates legislativos de retrocesso e de revogação e de revisão de leis associadas à autodeterminação da identidade de género.
2: Também a saúde mereceu a atenção do Presidente da República, que pediu aos partidos que se entendam. Xavier Barreto, Presidente da Associação dos Administradores Hospitalares, partilha desta ideia. É necessário um consenso na saúde que vá para além de um ciclo político, para além de um único governo.
9: Seja, por exemplo, no âmbito do financiamento, garantirmos que existe um financiamento plurianual, eu diria constante, sem grandes variações. Na questão do modelo de governação tem sido muito discutido. Nós fizemos esta grande mudança, esta criação das ULS, a extinção das ERS, a própria criação da direção executiva, portanto houve uma mudança profunda da forma como a saúde está organizada e é governada em Portugal. Portanto, de facto, importa que os partidos consigam criar um conjunto de consensos que têm necessariamente que ser transversais, envolver várias visões, vários partidos políticos, certamente, e que têm que incluir estes temas que são centrais, o investimento, o orçamento, a governação.
2: O Presidente da República não se esqueceu também da educação e, neste caso, Filinto Lima, o Presidente da Associação de Diretores de Agrupamentos e Escolas Públicas, considera essencial um pacto para a educação.
10: É um apelo que faz todo o sentido. No momento em que a educação está a sofrer uma profunda revolução, um forte abanão, mas este Presidente da República, o Dr. António José Seguro, é muito preocupado e tem muito carinho pela escola. Agora, muitas vezes esbarram nas táticas políticas, esbarram, portanto, num Parlamento onde, de facto, a tática política sobrepõe-se muitas vezes ao interesse das populações e também ao interesse da escola e, em particular, da escola pública. Ele pediu, e nós temos falado nisso já há muito tempo, convergências ao nível de pactos na educação. É urgente de devolver à escola a estabilidade. Nós não podemos estar sempre a mudar de políticas, e isso também ontem foi afirmado por António José Seguro, à cor, ao sabor das marés legislativas. coisa. Ora vem o governo de esquerda e há um certo tipo de política educativa, ora vem o governo de direita e há outro tipo de política educativa.
2: Filinto Lima, ouvido esta manhã no fórum da TSF, reações às palavras do Presidente da República no primeiro discurso que fez nas comemorações do 5 de outubro. Carles Puigdemont está livre. Um juiz do Supremo Tribunal de Espanha levantou hoje o mandado de detenção contra Puigdemont, antigo líder separatista catalão, que vive no exílio. A decisão abre caminho ao regresso de Puigdemont à Espanha, há pouco tempo das eleições legislativas, marcadas para o final de novembro, eleições antecipadas. O juiz decidiu, depois do Tribunal Constitucional ter validado o alargamento da lei da amnistia de 2024 ao crime de peculato, ou seja, desvio de dinheiros públicos. A Bulgária tem uma operação de resgate em marcha no Mar Negro, procura recuperar a tripulação de dois navios mercantes atacados por drones esta madrugada. O governo de Sófia reuniu de emergência. O ataque aconteceu por volta das 3 da manhã na zona económica exclusiva da Bulgária. Os navios foram atingidos por drones marítimos e aéreos. Um dos navios afundou. O navio que se afundou seguia com bandeira do Togo e navegava para norte. Ainda não se sabe que carga transportava. O outro navio que levava trigo e seguia para sul incendiou-se, mas a tripulação foi retirada a tempo. O chefe do governo búlgaro, Rumen Radev, afirma que foi um ataque absolutamente inaceitável e uma violação flagrante do direito internacional. A tripulação do navio afundado continua desaparecida. No caso do segundo navio, 2 tripulantes ficaram feridos, foram recolhidos por uma embarcação da Marinha Búlgara e seguem para terra, onde já têm equipas médicas à espera. Os outros 16 tripulantes estão a ser transportados por uma lancha da Polícia de Fronteira. 11 são turcos, 7 são indianos. As autoridades estão também a vigiar possíveis derrames de petróleo e outros danos ambientais. O primeiro-ministro da Bulgária avisou que a guerra está a alargar-se e o risco de um conflito global está a aumentar com ataques que já chegam a navios comerciais civis. A Organização Mundial da Saúde considera que é baixo o risco para a Rússia perante a notícia de uma morte causada pela peste na região da Sibéria. Trata-se da morte de uma técnica de laboratório na região de Irkutsk. Segundo a avaliação inicial da OMS, com base na informação disponível, o risco é entre moderado e baixo nesta região siberiana, baixo para o conjunto da Rússia e muito baixo para a região europeia da Organização Mundial da Saúde. Os Estados Unidos exigem, entretanto, informações rápidas e transparentes às autoridades russas sobre este caso. Em solo norte-americano, a situação está a ser seguida pelas autoridades de saúde pública, mas são poucos os detalhes conhecidos. Moscovo limita-se a informar que a situação epidemiológica nesta região é estável e várias medidas de emergência foram tomadas nos últimos dias, sobretudo a identificação de todas as pessoas que tiveram contacto com a cientista, esta técnica de laboratório que acabou por morrer.
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0: Bom dia, agora meio-dia e meia.
1: São 4 anos de projeto Radioatividade e 3 de Rádio Guarda-me, que emite semanalmente dentro do Estabelecimento Prisional da Guarda. Através da Rádio Guarda-me, os reclusos fazem emissões internas a contar histórias, memórias, passam músicas, declamam poemas, entre outras atividades que têm feito a Rádio do Estabelecimento Prisional da Guarda destacar-se. Um projeto que começou no teatro e acabou no estúdio de rádio improvisado e que neste momento vai ser alargado a mais 4 cadeias portuguesas, em Bragança, Matosinhos, Coimbra e Grândola. O restaurante guardense Nobre Vinhos e Tal foi distinguido na Gala dos Vinhos do Tejo com diploma Ouro, Tejo Gourmet 2026 e com a melhor carta de vinhos a nível nacional. O proprietário, Pedro Nobre, recebeu os prémios com bastante orgulho, principalmente porque foi a primeira vez que foi escolhida a melhor carta de vinhos.

0: Para esta terça-feira, dia 6 de outubro, pode contar no interior do país com céu nublado e também com alguns aguaceiros. Temperaturas sem grandes alterações, máximas na Guarda de 19 graus, de 21 na Covilhã e também na Meda e de 23 em Penhel.
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0: Passamos agora para as notícias com a edição de Luís Martins.
2: Há 4 anos que a Associação Terceira Pessoa e o Estabelecimento Prisional da Guarda apostaram no projeto Radioatividade, que ao longo do tempo se tem transformado e evoluído junto dos reclusos do Estabelecimento Prisional da Cidade Mais Alta. Através da rádio Guarda-me, os reclusos fazem emissões, uns para os outros, a contar histórias, memórias, passam músicas, declamam poemas, entre outras atividades, que têm feito a rádio do Estabelecimento Prisional da Guarda destacar-se. Um projeto que começou no teatro e acabou no estúdio de rádio improvisado, como explica um dos responsáveis pelo projeto, Oscar Silva, diretor artístico da Terceira Pessoa.
3: É um impacto muito positivo para a sociedade civil. Nós estamos a fazer um trabalho de desconstrução de preconceitos e de acesso também à inclusão social, que é muito importante através destas práticas artísticas. Portanto, os resultados de hoje comprovam isso cientificamente. Publicamos também, fazemos questão também de publicar isso para que toda a gente possa perceber que o trabalho artístico que a terceira pessoa faz em estabelecimentos prisionais é um trabalho que tem um impacto muito positivo, quer na vida dos participantes reclusos, quer na sociedade civil. Começámos com uma prática de teatro. Era um projeto chamado Espíritos Livres, que resultou num espetáculo chamado Para Que Lado Fico Amanhã. Instalámos um outro projeto de teatro radiofónico, apoiado pela Fundação Carlos Gulbenkian e a Fundação La Caixa. Projeto esse que permitiu termos uma dimensão maior e um alcance maior do trabalho que os reclusos fazem, isto porque um dos nossos parceiros era a Antena 2, portanto todo o trabalho de teatro radiofónico que era feito era emitido em emissora nacional, e isso foi estimulante de tal forma que foi criada uma rádio dentro do estabelecimento prisional.
2: Entre a entrada para a Rede Internacional de Rádios Prisionais, o projeto no qual nasceu a rádio Guarda-me, também foi alargado a mais 4 estabelecimentos prisionais em Bragança, Matosinhos, Coimbra e Grândola. Oscar Silva sublinha que a cadeia da Guarda continua a ser o estabelecimento prisional farol neste projeto.
3: O impacto foi de tal forma positivo que a Fundação Carlos Gulbenkian convidou a terceira pessoa a replicar este projeto por mais 4 estabelecimentos prisionais a nível nacional. E é isso que está agora a acontecer. Portanto, estamos agora a fazer um radioatividade nacional em 5 estabelecimentos prisionais. Portanto, mantemos o da Guarda, e o estabelecimento prisional da Guarda é o estabelecimento prisional farol, é a referência e é o grande exemplo para todos os outros estabelecimentos prisionais que estão agora a receber, a implementar o projeto de radioatividade. Portanto, é o estabelecimento prisional de Izeda, em Bragança, o estabelecimento prisional de Santa Cruz do Bispo, em Matosinhos, este é de população feminina, o estabelecimento prisional de Coimbra e o estabelecimento prisional de Pinheiro da Cruz, lá embaixo em Grândola. mantemos o da Guarda, portanto fazemos os 5 estabelecimentos prisionais e queremos, portanto, fazer então estas peças de teatro radiofónicas, que agora o nosso grande parceiro não é só a Antena 2, mas todo o grupo RTP. Estas peças serão emitidas na Antena 1 e queremos com isto construir também uma rádio em cada prisão e fazer uma primeira rádio interna prisional nacional, e até onde sei é também única no mundo, se conseguirmos fazer com que estas rádios prisionais fiquem interligadas.
2: E o diretor do estabelecimento prisional, Luís Couto, garante que projetos como radioatividade são essenciais na reinserção social dos reclusos.
4: Fica a ideia de que, ao construirmos projetos de reinserção social para a população reclusa, estes projetos ajudam-nos aí muito no seu processo de reinserção social. Nós isto tem uma história já no Estabelecimento Prisional da Guarda, desde 2003 que nós vamos fazendo projetos, e em 2013 nós tínhamos uma ideia de que as coisas tinham, todas estas situações que criámos, tinham repercussões muito positivas na população prisional. Em 2013 decidimos ver se era verdade ou mentira, contactámos uma universidade para que, com uma equipa de investigadores, fizessem esta avaliação. As avaliações iniciais foram muito positivas, têm sido sempre positivas, umas mais com mais, maiores resultados, outras com menos resultados, e portanto o que fica é mais uma ferramenta que no projeto de vida deles os ajuda muito a modificar-se.
2: Isto porque há mudanças comportamentais.
4: De facto, os comportamentos deles mudam muito à custa da intervenção desta área artística. E, portanto, nós vamos continuar nesta mesmo dentro de todo o percurso que nós temos legal, de todas as regras que nós temos que cumprir, vamos continuar nesta senda de ter projetos adequados à modificação do comportamento deles. E é isto que nos faz andar para com estes projetos.
2: Há 13 anos que o estabelecimento prisional da Guarda aposta em projetos diferentes de reinserção social e o objetivo é continuar.
4: Em 2013 decidimos candidatar-nos a um programa da DG Artes e sucessivamente temos candidatado a programas diferenciados, através da Gulbenkian, através da CCDR. Portanto, neste momento temos financiamento para os projetos que estamos a desenvolver, o que torna todos muito mais comprometidos, porque são pagos, não há voluntariado, há digamos, uma atividade profissional, e, portanto, é assim que temos tido desde 2013 até agora. Enquanto tivermos possibilidade de fazer candidaturas, vamos ter projetos. E, portanto, ideias neste momento a gente não tem, ideias que não vamos parar de nos candidatarmos a apoios para que estes projetos sejam uma realidade no estabelecimento prisional da Guarda.
2: São 4 anos de projeto Radioatividade e 3 de Rádio Guarda-me, que emite semanalmente dentro do estabelecimento prisional da Guarda. Através da Rádio Guarda-me, os reclusos fazem emissões internas a contar histórias, memórias, passam músicas, declamam poemas, entre outras atividades que têm feito a Rádio do Estabelecimento Prisional da Guarda destacar-se. O projeto que começou no teatro e acabou no estúdio da rádio improvisado e que neste momento vai ser alargado a mais 4 cadeias portuguesas, em Bragança, Matosinhos, Coimbra e Grândola. O restaurante gordense Nobre Vinhos e Tal foi distinguido na Gala dos Vinhos do Tejo com diploma Ouro Tejo Gourmet 2026 e com a melhor carta de vinhos a nível nacional. Pedro Nobre, proprietário do espaço, recebe os prémios com bastante orgulho, principalmente porque foi a primeira vez que foi escolhida a melhor carta de vinhos.
5: É com bastante orgulho, naturalmente, principalmente porque foi a primeira vez que esse prémio foi entregue. Havia apenas o prémio da melhor carta de vinhos a nível regional, portanto lá da zona do Tejo, da região do Tejo, e foi a primeira vez que foi entregue, portanto, a nível nacional. E é naturalmente que ficamos bastante contentes com essa distinção. Este concurso, embora seja desenvolvido na CV, ou pela CVR do Tejo, é um concurso que se estendeu a todos os restaurantes a nível nacional, inclusivamente nas ilhas. É com regozijo que nós recebemos também um certificado de ouro relativamente à parte do concurso, da parte da gastronomia, com a harmonização com os vinhos do Tejo.
2: Por mais que o concurso seja promovido pela Comissão Vitivinícola Regional do Tejo, estão incluídos restaurantes de todo o território nacional. Mas afinal, o que distingue a carta de vinhos do Nobre Vinhos e Tal dos restantes restaurantes?
5: Temos bastante cuidado na realização da nossa carta de vinhos e é por isso que já foi premiada várias vezes. Nós não só pomos o nome do vinho com, e o preço, fazemos muito mais,

0: diretamente do Tejo, que é disto que estamos a falar, são mais de 30 referências. Portanto, foi isso que fez, ao fim e ao cabo, disputar este prémio.
1: O Nobre Vinhos e Tal, na Guarda, tem portas abertas junto à Sé Catedral há 9 anos e Pedro Nobre.
0: Tenho a certeza que quem por aqui passa fica satisfeito e que transmite essa satisfação e perde o seu tempo a escrever sobre a experiência que teve aqui neste restaurante. Neste concurso de vinhos é feito um livro com todos os restaurantes que participaram e depois faz uma breve descrição do restaurante. E então quem escreveu diz isto: nesta espécie de gruta de Aladino há descoberta de experiência garantida. Portanto, a gruta de Aladino, por causa da quantidade de vinhos e da diversidade de vinhos que nós aqui temos, e depois tudo conjugado com uma gastronomia que acho que, ou não tenho a certeza, que vai ao encontro do palato dos clientes.
1: O restaurante guardense Nobre Vinhos e Tal existe há 9 anos e foi distinguido na Gala dos Vinhos do Tejo com o diploma de ouro e pela melhor carta de vinhos a nível nacional.
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0: Duas horas.
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0: Boa tarde, são agora 5 horas.
1: São 4 anos de projeto Radioatividade e 3 de Rádio Guarda-me, que emite semanalmente dentro do estabelecimento prisional da Guarda. Através da Rádio Guarda-me, os reclusos fazem emissões internas a contar histórias, memórias, passam músicas, declamam poemas, entre outras atividades que têm feito a Rádio do Estabelecimento Prisional da Guarda destacar-se. Um projeto que começou no teatro e acabou no estúdio de rádio improvisado e que neste momento vai ser alargado a mais 4 cadeias portuguesas, em Bragança, Matosinhos, Coimbra e Grândola. O restaurante guardense Nobre Vinhos e Tal foi distinguido na Gala dos Vinhos do Tejo com diploma Ouro, Tejo Gourmet 2026 e com a melhor carta de vinhos a nível nacional. O proprietário Pedro Nobre recebeu os prémios com bastante orgulho, principalmente porque foi a primeira vez que foi escolhida a melhor carta de vinhos.

0: Para amanhã, quarta-feira, dia 7 de outubro, pode contar no interior do país com céu algo nublado e também com possibilidade de aguaceiros ao fim da manhã. Temperaturas sem grandes alterações, máximas na Guarda de 18 graus, de 20 no Sabugal e de 21 na Covilhã e também em Ceia.
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0: Avançamos agora para as notícias com a edição de Luís Martins.
2: Há 4 anos que a Associação Terceira Pessoa e o Estabelecimento Prisional da Guarda apostaram no projeto Radioatividade, que ao longo do tempo se tem transformado e evoluído junto dos reclusos do Estabelecimento Prisional da Cidade Mais Alta. Através da rádio Guarda-me, os reclusos fazem emissões, uns para os outros, a contar histórias, memórias, passam músicas, declamam poemas, entre outras atividades, que têm feito a rádio do Estabelecimento Prisional da Guarda destacar-se. Um projeto que começou no teatro e acabou no estúdio de rádio improvisado, como explica um dos responsáveis pelo projeto, Oscar Silva, diretor artístico da Terceira Pessoa.
3: É um impacto muito positivo para a sociedade civil. Nós estamos a fazer um trabalho de desconstrução de preconceitos e de acesso também à inclusão social, que é muito importante através destas práticas artísticas. Portanto, os resultados de hoje comprovam isso cientificamente. Publicamos também, fazemos questão também de publicar isso para que toda a gente possa perceber que o trabalho artístico que a terceira pessoa faz em estabelecimentos prisionais é um trabalho que tem um impacto muito positivo, quer na vida dos participantes reclusos, quer na sociedade civil. Começámos com uma prática de teatro, era um projeto chamado Espíritos Livres, que resultou num espetáculo chamado Para Que Lado Fico Amanhã. Instalámos um outro projeto de teatro radiofónico, apoiado pela Fundação Carlos Gulbenkian e a Fundação La Caixa, projeto esse que permitiu termos uma dimensão maior e um alcance maior do trabalho que os reclusos fazem, isto porque um dos nossos parceiros era a Antena 2, portanto todo o trabalho de teatro radiofónico que era feito era emitido em emissora nacional, e isso foi estimulante de tal forma que foi criada uma rádio dentro do estabelecimento prisional.
2: Entre a entrada para a Rede Internacional de Rádios Prisionais, o projeto no qual nasceu a Rádio Guarda-me, também foi alargado a mais 4 estabelecimentos prisionais em Bragança, Matosinhos, Coimbra e Grândola. Oscar Silva sublinha que a cadeia da Guarda continua a ser o estabelecimento prisional farol neste projeto.
3: O impacto foi de tal forma positivo que a Fundação Carlos Gulbenkian convidou a terceira pessoa a replicar este projeto por mais 4 estabelecimentos prisionais a nível nacional. E é isso que está agora a acontecer. Portanto, estamos agora a fazer um radioatividade nacional em 5 estabelecimentos prisionais. Portanto, mantemos o da Guarda, e o estabelecimento prisional da Guarda é o estabelecimento prisional farol, é a referência e é o grande exemplo para todos os outros estabelecimentos prisionais que estão agora a receber, a implementar o projeto de radioatividade. Portanto, é o estabelecimento prisional de Izeda, em Bragança, o estabelecimento prisional de Santa Cruz do Bispo, em Matosinhos, este é de população feminina, o estabelecimento prisional de Coimbra e o estabelecimento prisional de Pinheiro da Cruz, lá embaixo, em Grândola. mantemos o da Guarda, portanto fazemos os 5 estabelecimentos prisionais e queremos, portanto, fazer então estas peças de teatro radiofónicas, que agora o nosso grande parceiro não é só a Antena 2, mas todo o grupo RTP. Estas peças serão emitidas na Antena 1 e queremos com isto construir também uma rádio em cada prisão e fazer uma primeira rádio interna prisional nacional, e até onde sei é também única no mundo, se conseguirmos fazer com que estas rádios prisionais fiquem interligadas.
2: E o diretor do estabelecimento prisional, Luís Couto, garante que projetos como radioatividade são essenciais na reinserção social dos reclusos.
4: Fica a ideia de que, ao construirmos projetos de reinserção social para a população reclusa, estes projetos ajudam-nos aí muito no seu processo de reinserção social. Nós isto tem uma história já no estabelecimento prisional da Guarda, desde 2003 que nós vamos fazendo projetos, e em 2013 nós tínhamos uma ideia de que as coisas tinham, todas estas situações que criámos, tinham repercussões muito positivas na população prisional. Em 2013 decidimos ver se era verdade ou mentira, contactámos uma universidade para que, com uma equipa de investigadores, fizessem esta avaliação. As avaliações iniciais foram muito positivas, têm sido sempre positivas, umas mais com mais, maiores resultados, outras com menos resultados, e portanto o que fica é mais uma ferramenta que no projeto de vida deles os ajuda muito a modificar-se.
2: Isto porque há mudanças comportamentais.
4: De facto, os comportamentos deles mudam muito à custa da intervenção desta área artística. E, portanto, nós vamos continuar nesta mesmo dentro de todo o percurso que nós temos legal, de todas as regras que nós temos que cumprir, vamos continuar nesta senda de ter projetos adequados à modificação do comportamento deles. E é isso que nos faz andar para com estes projetos.
2: Há 13 anos que o estabelecimento prisional da Guarda aposta em projetos diferentes de reinserção social e o objetivo é continuar.
4: Em 2013 decidimos candidatar-nos a um programa da DG Artes e sucessivamente temos candidatado a programas diferenciados, através da Gulbenkian, através da CCDR. Portanto, neste momento temos financiamento para os projetos que estamos a desenvolver, o que torna todos muito mais comprometidos, porque são pagos, não há voluntariado, há digamos, uma atividade profissional, e, portanto, é assim que temos tido desde 2013 até agora. Enquanto tivermos possibilidade de fazer candidaturas, vamos ter projetos. E, portanto, ideias neste momento a gente não tem, tem ideias de que não vamos parar de nos candidatarmos a apoios para que estes projetos sejam uma realidade no estabelecimento prisional da Guarda.
2: São 4 anos de projeto Radioatividade e 3 de Rádio Guarda-me, que emite semanalmente dentro do estabelecimento prisional da Guarda. Através da Rádio Guarda-me, os reclusos fazem emissões internas a contar histórias, memórias, passam músicas, declamam poemas, entre outras atividades que têm feito a Rádio do Estabelecimento Prisional da Guarda destacar-se. O projeto que começou no teatro e acabou no estúdio da rádio improvisado e que neste momento vai ser alargado a mais 4 cadeias portuguesas, em Bragança, Matosinhos, Coimbra e Grândola. O restaurante gordense Nobre Vinhos e Tal foi distinguido na Gala dos Vinhos do Tejo com diploma Ouro Tejo Gourmet 2026 e com a melhor carta de vinhos a nível nacional. Pedro Nobre, proprietário do espaço, recebe os prémios com bastante orgulho, principalmente porque foi a primeira vez que foi escolhida a melhor carta de vinhos.
5: É com bastante orgulho, naturalmente, principalmente porque foi a primeira vez que esse prémio foi entregue. Havia apenas o prémio da melhor carta de vinhos a nível regional, portanto lá da zona do Tejo, da região do Tejo, e foi a primeira vez que foi entregue, portanto, a nível nacional. E é naturalmente que ficamos bastante contentes com essa distinção. Este concurso, embora seja desenvolvido na CV ou pela CVR do Tejo, é um concurso que se estendeu a todos os restaurantes a nível nacional, inclusivamente nas ilhas. É com regozijo que nós recebemos também um certificado de ouro relativamente à parte do concurso, da parte da gastronomia, com a harmonização com os vinhos do Tejo.
2: Por mais que o concurso seja promovido pela Comissão Vitivinícola Regional do Tejo, estão incluídos restaurantes de todo o território nacional. Mas afinal, o que distingue a carta de vinhos do Nobre Vinhos e Tal dos restantes restaurantes?
5: Temos bastante cuidado na realização da nossa carta de vinhos e é por isso que já foi premiada várias vezes. Nós não só pomos o nome do vinho e o preço, fazemos muito mais, pomos o nome do vinho, o produtor, o enólogo, obviamente, fazemos uma breve descrição do vinho para que os clientes percebam quais são as características para depois melhor poderem escolher, obviamente o preço, o ano, o tamanho da garrafa, ou seja, é uma carta bastante completa e para além disso, a diversidade de vinhos que nós temos na nossa carta, neste momento são mais de 550 referências e na situação de vinhos, concretamente do Tejo, que é disto que estamos a falar, são mais de 30 referências. Portanto, foi isso que fez, ao fim e ao cabo, disputar este prémio.
2: O Nobre Vinhos e Tal, na Guarda, tem portas abertas junto à Sé Catedral há 9 anos e Pedro Nobre garante que se trata de uma referência na cidade.
5: Sem falsas modéstias, perguntar à inteligência artificial sobre um restaurante na Guarda, nós aparecemos em primeiro e isso é o reflexo daquilo que os clientes vão escrevendo nas redes sociais, quer no Google, quer no TripAdvisor, quer no The Fork e por aí adiante. Portanto, tenho a certeza que quem por aqui passa fica satisfeito e que transmite essa satisfação e perde o seu tempo a escrever sobre a experiência que teve aqui neste restaurante. Neste concurso de vinhos é feito um livro com todos os restaurantes que participaram e depois faz uma breve descrição do restaurante. E então quem escreveu diz isto: nesta espécie de gruta de Aladino há descoberta de experiência garantida. Portanto, a gruta de Aladino, por causa da quantidade de vinhos e da diversidade de vinhos que nós aqui temos, e depois tudo conjugado com uma gastronomia que acho que, tenho a certeza que vai ao encontro do palato dos clientes.
2: O restaurante guardense Nobre Vinhos e Tal existe há 9 anos e foi distinguido na Gala dos Vinhos do Tejo com o Diploma de Ouro e pela melhor carta de vinhos a nível nacional.
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